0: Entre setembro a dezembro, volta a Portugal a Mostra Espanha, que a cada 2 anos leva diferentes propostas artísticas do país a pequenas e grandes cidades portuguesas. Ao todo, serão mais de 30 atividades de artes visuais, teatro, literatura, cinema, dança e música. Aliás, vai ser com música que a Mostra Espanha dará o seu primeiro passo para fora da Europa, que vai ser nada menos que no Brasil. Rafael Ivorra é o diretor-geral adjunto de Relações Internacionais e União Europeia do Ministério da Cultura da Espanha.
1: Esta edição marca o início da internacionalização da Mostra Espanha, também a Cabo Verde.
2: A mostra quer chegar ainda mais longe aos demais países falantes de português. No Brasil, ela vai estrear na Bienal do Livro de São Paulo com um show em homenagem às artistas espanholas da geração de 1927.
0: E no segundo bloco, também vamos falar de outro festival, o de documentários de Valência, porque na edição deste ano, ele premiou Calada, um filme que retrata a prática ancestral da tecelagem. Nele, a artista visual Beatriz Freire viaja por zonas rurais de Portugal e Galícia, misturando a sua poética pessoal com o dia a dia das mulheres tecedeiras.
3: Eu acho que até comecei mais pelo lado humano e também pela parte de perceber também os padrões tradicionais deste trabalhos artesanais, mas que se calhar há aí alguma coisa, alguma raiz ou alguma réstia que do meu passado, de alguma forma aí no meu subconsciente.
2: Daqui a pouco, Beatriz Freire vai contar mais sobre a ideia e a realização de Calada, mas antes vamos ao resumo semanal da atualidade.
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0: O céu faz história na Espanha e, como não podia ser diferente, começamos o boletim de notícias com eclipse total do sol, que despertou emoções de todos os tipos nesta quarta-feira.
5: Que en un momento me he teletransportado a Interestelar.
6: La totalidad es un evento por sí mismo, ¿no? Es único. Muy diferente de la parcialidad, muy diferente del eclipse que yo asistí en 2005, cuando era una criança. Fue muy diferente, una experiencia única. Por un momento parece que você está en un planeta de un filme de ciencia ficción.
7: Nossa, fue espetacular. Yo achei que yo nem ia conseguir ver aquí de Madrid direito, mas deu para ver muy bien.
8: Sensación muy bonita, es que es inexplicable.
0: Esse fenômeno não era visível na Península Ibérica há mais de um século e é por isso mesmo que ouvimos esses depoimentos tão emocionados. Das 7:30 da noite até o pôr do sol, ontem, 12 de agosto, a Espanha foi a capital mundial da astronomia, principalmente o centro-norte e uma porção do leste do país, de onde foi possível ver o sol completamente sobreposto pela lua, tanto da terra firme quanto do ar. E um avião da Companhia Iberia com 99 passageiros, a maioria astrônomos, teve uma vista privilegiada a mais de 10 mil metros de altura.
9: Este voo demonstra que a aviação pode ser muito mais que um meio de transporte. Pode convertir-se em uma plataforma para investigar e para acercar um fenômeno extraordinário.
0: O voo era o de número 1473, nomeado com o ano de nascimento de Nicolau Copérnico, o astrônomo que afirmou que o Sol está no centro do universo e que a Terra e os outros planetas giram ao redor dele. Dentro do avião, os cientistas tinham ao menos 4 missões: estudar a coroa solar com um telescópio, fazer uma transmissão de vídeo ao vivo, observar o campo da chuva de meteoros e observar o comportamento humano durante o eclipse total.
2: Sim, o eclipse do século aconteceu sem incidentes graves relacionados ao fenômeno, apesar do receio de novos incêndios. Os focos ativos que preocupam a península são os mesmos que já estavam ativos desde a semana passada. No sul, o incêndio de Niebla, que começou na última quinta em Huelva, está longe de ser extinto. A noite foi muito difícil para os serviços de emergência e o fogo se alastrou rumo à província de Sevilha, forçando a retirada preventiva de moradores. No norte, a situação em Huesca também é crítica. Apesar de 50% do incêndio estar contido, as condições climáticas não favorecem o combate às chamas. Atualmente, 440 pessoas permanecem fora de suas casas. Segundo o Copérnico, juntos, junho e julho foram os meses mais quentes já registrados na Europa Ocidental. O Serviço de Mudanças Climáticas climáticas também afirma que a combinação de calor extremo e seca prolongada favorece a expansão e a intensidade dos incêndios florestais.
0: Na segunda semana após a chegada em massa de imigrantes a Ceuta, o governo regional pede um centro para confinar as pessoas sem documentos que permanecem na cidade autônoma. Segundo a administração de Ceuta, entre 8 mil a 11 mil imigrantes vindos do Marrocos ainda estão nas ruas da região depois da entrada massiva de mais de 80 mil pessoas em 30 de julho, quando ao menos 83 pessoas morreram em águas espanholas tentando chegar a nado. Nesta segunda-feira, o governador Juan Jesús Vivas se reuniu com o ministro de Política Territorial, Ángel Víctor Torres. Vivas pediu a Torres um plano de retorno à normalidade em Ceuta. Para o governador, a abertura de um centro de detenção para estrangeiros é urgente.
10: Hay que habilitar un espacio para que actúe como un centro de internamiento de extranjeros, donde se pueda.
0: O governador de Ceuta afirma que através do confinamento dos migrantes será possível cobrir necessidades básicas, retirá-los das ruas e tornar os trâmites de deportação mais eficientes e ágeis.
11: Sí que hemos puesto sobre la mesa algunos de esos espacios. Tenemos que ver también.
0: Por sua vez, o ministro Ángel Víctor Torres afirmou que vai habilitar novos espaços para acolher as pessoas e que o governo vai priorizar o reagrupamento familiar em colaboração com o Marrocos. Além disso, as equipes da Polícia Nacional e da Administração Pública receberam reforço de 50% para lidar com a emergência. Um dia depois, na terça-feira, o ministro de Relações Exteriores, José Manuel Álvarez, foi a Ceuta e explicou que os trâmites de deportação já foram acelerados.
12: O trabalho que estamos fazendo diplomaticamente com Marrocos.
0: O chanceler afirmou que as diplomacias da Espanha e do Marrocos trabalham em colaboração para devolver todas as pessoas que entraram de forma irregular há 14 dias.
2: Por outro lado, a destinação dos menores não acompanhados exige medidas diferentes. Na sexta-feira, a ministra da Infância e Juventude, Cira Rego, afirmou que mais de 1.300 menores haviam sido registrados no sistema de acolhimento em Ceuta. Ela reconheceu que a situação é complexa e que é difícil falar em números concretos devido à quantidade de crianças e adolescentes que chegaram do Marrocos e ainda não se apresentaram à polícia.
13: O perfil migratório ha cambiado com respeito a lo que sucedió en el año 2021. Han llegado más niñas no acompañadas.
2: A ministra informou que o perfil migratório mudou em relação a 2021, quando houve outra entrada massiva de migrantes na cidade. Dessa vez, chegaram mais meninas e meninos muito pequenos. Cira Rego também disse que a distribuição de crianças e jovens pelo território espanhol deve começar em algumas semanas. Nesta quinta-feira, o destino desses menores é o tema central da conferência setorial sobre a infância convocada pela ministra Cira Rego. As regiões

0: dos Bibas após uma reunião com o monarca na sexta-feira no Palácio de Marivent, em Mallorca.
1: O rei está comprometido com a visita a Ceuta e dará, porque o rei cumpre.
2: Bibas afirmou que o rei demonstrou apoio e solidariedade à grave crise migratória no enclave espanhol, mas que ainda não há data para a visita oficial. A viagem de Felipe VI precisa ser previamente autorizada pelo governo espanhol como pauta a Constituição.
0: E por falar em datas, o governo socialista e a oposição do Partido Popular estão em disputa sobre quando serão feitas as audiências parlamentares para debater a gestão da crise em Ceuta. O Senado convocou os ministros do Interior, Fernando Grande Marlaska, da Defesa, Margarita Robles, e das Relações Exteriores, José Manuel Álvarez, a comparecerem em 3 dias diferentes. Porém, em primeiro momento, os 3 ministros convocados e o ministro da Presidência, Félix Bolaños, responderam que não iriam ao Senado agora, alegando que na última semana de agosto darão explicações ao Congresso na volta do recesso parlamentar. Somente a ministra da Defesa talvez compareça no Senado no dia 18 de agosto. Nesta quarta-feira, Margarita Robles visitou as unidades militares em Ceuta e esteve com moradores da região.
2: Enquanto isso, os moradores de Ceuta exigem soluções para a crise migratória. No último domingo, milhares de pessoas se manifestaram no centro da cidade autônoma sob o lema Basta, Ceuta não se renderá.
3: En estos momentos tan duros que estamos pasando los ciudadanos, nos tenían que apoyar más las Naciones Unidas y todos los países.
2: Enquanto isso, os tribunais de Ceuta registraram até agora 3 denúncias por agressões sexuais cometidas supostamente pelos imigrantes de origem marroquina que entraram na cidade no último dia 30 de julho.
0: E também no contexto da emergência em Ceuta, o governo italiano critica o princípio de reciprocidade aplicado pela Espanha no controle de fronteiras após a Itália decidir manter os controles de passageiros provenientes do território espanhol. O governo da Espanha tinha dado à Itália um prazo até domingo para retirar os mesmos e avisou que, se não fossem retirados, tomaria medidas proporcionais para proteger os interesses e a dignidade dos cidadãos espanhóis.
2: A administração de Giorgia Meloni rejeitou o pedido e afirmou que não aceitaria ultimatos. Ao mesmo tempo, o ministro das Relações Exteriores italiano, Antonio Tajani, afirmou que a decisão da Espanha de aplicar os mesmos controles que a Itália em portos e aeroportos espanhóis até o dia 7 de setembro é, para ele, incompreensível e totalmente inaceitável.
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0: Do exterior, destacamos as consequências dos tremores no noroeste da Colômbia que chegaram a ser sentidos na Venezuela, Equador e Panamá. Um forte terremoto de 7,4 graus de magnitude, com várias réplicas de menor intensidade, atingiram o país na segunda-feira. O epicentro foi perto de San José del Palmar, município entre Medellín, Bogotá e Cali, e afetou sobretudo o eixo do café. Até agora, foram contabilizados 265 mortos, mais de 490 desaparecidos e 140 prédios destruídos.
5: Temos que lamentar um falecido espanhol, doble nacional, em el terrible terremoto.
0: Como ministro das Relações Exteriores da Espanha, Álvarez confirmou hoje, um dos falecidos tem nacionalidade espanhola e 12 espanhóis ainda não puderam ser localizados.
2: O novo presidente colombiano, Abelardo de la Espriella, que havia tomado posse 3 dias antes, viajou até a região mais afetada e declarou estado de emergência nacional.
6: Nos reunimos todos los ministros para aprobar esa declaratoria de emergencia que nos servirá.
2: O chanceler espanhol José Manuel Álvarez, que esteve presente junto com o rei Felipe VI na cerimônia de posse de La Espriella, afirmou que a Espanha vai trabalhar junto com o governo colombiano.
7: Por supuesto, la ayuda de la Agencia Española de Cooperación está totalmente a disposición.
2: Álvarez garantiu que toda a ajuda necessária da Agência Espanhola de Cooperação será enviada para o povo irmão da Colômbia, apesar das diferenças ideológicas com o presidente de extrema-direita. A União Europeia também enviará ajuda no valor de 2 milhões de euros às regiões afetadas. A Venezuela, atingida pelo duplo terremoto de 24 de junho, também se ofereceu para ajudar a Colômbia.
0: O Ministério da Defesa da Espanha dá aval à construção de uma fábrica de carros chinesa perto de instalações militares em Ferrol, na província galega de A Coruña. O parecer favorável ao projeto industrial chinês chega após dias de preocupação.

0: produção com risco de espionagem. A pasta da defesa alertava que a fábrica chinesa poderia ser utilizada como plataforma para espionar o arsenal militar e o estaleiro da empresa pública Navantia, dedicada à construção naval, situada a 5 quilômetros do futuro parque industrial.
1: No entanto, o ministro da Transformação Digital e da Função Pública, Oscar Lopes, vinha defendendo a instalação chinesa.
2: Todas las inversiones industriales de ese calado tienen siempre, como digo, informes que demuestran.
1: Segundo Oscar López, todos os investimentos industriais desse porte têm relatórios que analisam a viabilidade econômica, a criação de emprego, a repercussão industrial e também a segurança nacional. Ele assegurou que esses elementos estão em análise para garantir que o investimento da China possa ser feito na Galícia.
0: A Polícia Nacional desarticula uma das maiores redes de tráfico humano baseada na Espanha e na Argélia, com 78 prisões. A organização criminosa tinha operações em Alicante e usava lanchas para transportar drogas e armas da Europa para a Costa Argelina. Nas viagens de volta, o grupo contrabandeava migrantes para o território espanhol.
1: Os policiais fizeram 17 buscas em Alicante, Almeria, Cartagena, Múrcia e Ibiza e apreenderam 18 lanchas avaliadas em mais de 5 milhões de euros.
3: La cultura que tenéis aquí, mi favorito, Caetá.
0: Assim foi como Rosalía exaltou o Caetano Veloso durante um dos seus shows no Rio de Janeiro, que foram todo um acontecimento. Com a casa lotada, nos dois dias, a cantora e compositora espanhola chegou a cantar mais trechos de músicas brasileiras, como Águas de Março e Construção, e ainda contou com as participações de Marina Sena e Pablo Vittar, que ela apresentou em português.
3: Mulher que veio aqui hoje é alguém que eu admiro muito, porque ela é puro fogo. Ella es una verdadera estrella. Así que el río, ¡fai barul! Para la diva, diva de las divas.
1: As apresentações no Brasil são apenas uma das paradas de Lux Tournée, que vai passar pelo menos por 17 países. Lux foi lançado em novembro e estreou em quarto lugar na Billboard 200, o principal ranking semanal da revista, que lista os 200 álbuns e EPs mais populares e vendidos nos Estados Unidos. Além disso, o Lux teve 42 milhões de reproduções nas primeiras 24 horas, outro recorde para um álbum de uma artista de língua espanhola. Rosalía já tem 2 Grammys e 11 Latin Grammys e uma história de prêmios por ser escrita. O sucesso dos shows no Brasil foi só um capítulo.

0: A Mostra Espanha chega pela primeira vez ao Brasil e não podia ser de forma mais simbólica. Ela desembarca com uma homenagem às poetas da geração de 27 numa clara aposta por apresentar a contribuição das mulheres na cultura espanhola. A artista convidada para dar o pontapé de saída é a cantora, compositora e promotora Sheila Blanco, conhecida por fazer adaptações musicais de textos de escritoras espanholas.
1: A embaixadora dessa importante iniciativa do Ministério da Cultura Espanhol lançou no ano 2020 o disco Cantando a las Poetas del 27. Nele, Sheila Blanco resgata e recupera o legado dessas escritoras intelectuais que ficaram um pouco em segundo plano.
0: Pois é, muito se fala em Federico García Lorca, Rafael Alberti, Pedro Salinas, Vicente Alexandre e Luiz Cernuda, mas muito pouco nas mulheres que também fizeram parte desse famoso grupo de poetas e artistas da Espanha, que despontou entre 1923 e 1927, misturando a tradição com as vanguardas europeias.
1: E é justamente esse o intuito da Mostra Espanha ao chegar ao Brasil, reforçar as contribuições das mulheres para a memória histórica do país.
0: Mas a Mostra Espanha vai chegar de forma mais tímida no Brasil, com apenas essa atividade com Sheila Blanco, que fará um único show no dia 6 de setembro, dentro da Bienal Internacional do Livro de São Paulo. E até que faz todo sentido, já que a Espanha será o país convidado de honra do maior evento do mercado editorial ibero-americano.
1: É uma entrada modesta, mas sem dúvida dentro de uma importante vitrine da cultura. E além disso, em plena sintonia com a proposta da Mostra Espanha, que é provocar diálogos e encontros culturais. Esse programa existe desde 2009 e acontece bienalmente, sempre em Portugal, que a cada dois anos se torna um ponto de encontro entre a criação artística espanhola e o público português.
0: Exato, e agora o festival inicia essa nova etapa em sua nona edição. A ideia é apresentar no Brasil os mesmos tipos de atividades que podem ser apreciadas em cidades como Lisboa e o Porto e municípios mais do interior de Portugal. A programação inclui literatura, música, cinema, teatro, dança, artes visuais e debates.
1: Isso em Portugal, essa é uma das principais iniciativas de intercâmbio cultural entre os dois países. Imagino que no Brasil a intenção seja a mesma, não?
0: É, a gente pode dizer que sim, mas a pretensão é chegar ainda mais longe. A escolha do Brasil não foi por acaso. Como eu acabei de dizer, a estreia internacional acontece justamente durante a 28ª Bienal Internacional do Livro de São Paulo, que está sendo vista como a porta de entrada da Mostra Espanha, não só no Brasil, como também nos demais países de língua portuguesa.
2: Esta edição marca o início da internacionalização da Mostra Espanha, mas não só o Brasil, também a Cabo Verde. Nós queremos continuar esta relação com os países de fala portuguesa, que é extremamente importante para as relações internacionais, para a cultura também espanhola. O espanhol e o português partilham muitas coisas em comum, uma história comum, uma cultura comum, e por isso, precisamente, nós queremos continuar esta relação.
0: Esse é Rafael Iborra, diretor-geral adjunto de Relações Internacionais e União Europeia do Ministério da Cultura da Espanha, explicando como o português é uma língua essencial para as relações internacionais e para a cultura espanhola.
1: E eu acho que é importante entender que internacionalizar não significa perder a identidade. Pelo contrário, significa ampliar o alcance de um projeto consolidado, aproximando novos públicos da diversidade da cultura espanhola. E também faz sentido começar justamente pelo mundo lusófono. Segundo a Unesco, o português é falado por mais de 265 milhões de pessoas, distribuídas por 4 continentes. Além disso, a proximidade entre o português e o espanhol favorece um diálogo cultural intenso e desperta um interesse crescente pelas manifestações artísticas hispânicas.
3: O ambiente que eu vivi na geração do 27 é uma coisa incrível, porque era algo único que havia no mundo, de tanto poeta e tão buenos.
4: Podemos decir que, por la correspondencia que mantenemos de esa época, pues mantenía...
0: Y es con ese espíritu y al son da homenagem de Sheila Blanco a artistas como Concha Méndez, Margarita Manso, María Zambrano, Josefina de la Torre y tantas otras mulheres da geração de 27 resgatadas também em um documentário coproduzido com a TVE, que a Mostra Espanha inicia essa nova etapa começando em São Paulo, mas olhando para todo o universo de língua portuguesa.

0: Tá certo. E se no Brasil a Mostra Espanha vai contar só com o único show da Sheila Blanco, em Portugal, qual vai ser a programação que vai durar entre setembro a dezembro?
1: Segundo Rafael Iborra, o processo foi especialmente cuidadoso.
2: Pela primeira vez lançamos uma convocatória pública dirigida a artistas, companhias e instituições culturais. Um enorme sucesso. Recebemos cerca de 400 propostas de todo o espaço ibérico. Depois de um processo de seleção muito exigente, escolhemos cerca de 30 atividades. E isso demonstra o enorme interesse que a Mostra de Espanha desperta. Uma programação muito diversa e de grande qualidade.
1: As artes visuais ocupam a maior parte da programação da Mostra Espanha, com 17 propostas. O Museu de Arte Contemporânea do Chiado, em Lisboa, vai receber a obra Pescadoras Valencianas, de Joaquim Sorolla, e criar um diálogo com duas telas da pintora surrealista Maruja Mayo, Basuras, Lixos em português, e Natureza Viva. As obras convidadas vão poder ser visitadas de 14 de setembro a 30 de novembro.
0: Mas a primeira exposição do calendário é uma instalação de peças produzidas com diferentes técnicas de cestaria da premiada artesã têxtil Idoia Cuesta. A exposição da artista, que mistura procedimentos ancestrais com design de vanguarda, será no Museu Alberto Sampaio em Guimarães, de 5 de setembro a 29 de novembro.
3: A cestaria é a forma mais ancestral que tem a natureza de expressar-se, através de las marañas, incluso que cria a própria vegetação, de como os pájaros tejem seus nidos, sempre ha estado aí.
0: Como a própria artista explica nesse vídeo de divulgação da Mostra Espanha que estamos ouvindo, a cestaria aparece em diversos elementos da natureza, dos emaranhados da vegetação aos ninhos dos pássaros. O importante para Idoia Cuesta é aprender o saber tradicional para brincar e criar objetos não necessariamente utilitários, mas belos.
1: E já que estamos no rádio, vale destacar mais alguns momentos musicais da programação.

0: Um deles comemora os 150 anos de nascimento de Manuel de Falla com um projeto do compositor e pianista Moisés Sánchez com novos arranjos para composições de de Falla.
1: Esse show vai ser marcante, já que tocar Manuel de Falla não é para qualquer um. De Falla foi um dos principais compositores do movimento nacionalista do começo do século XX na Espanha. Ele nasceu em Cádiz, na Andaluzia, em 1876. Ainda criança, estudou música com a mãe e com outros professores de sua cidade natal, até que se mudou para Madrid. Enquanto ensinava piano na capital espanhola, ganhou 2 prêmios de composição em 1905, um com a peça para piano e outro com a ópera La Vida Breve, que só estreou 8 anos depois na cidade francesa de Nice, quando ele já morava em Paris.
0: É verdade, Manuel de Falla é um dos maiores compositores espanhóis de todos os tempos. E outro destaque apontado por Rafael Ivorra é o artista asturiano Rodrigo Cuevas.
2: Os concertos de Rodrigo Cuevas é um dos artistas espanhóis mais inovadores e internacionais da atualidade. É uma mistura de música tradicional, folclore, criação contemporânea e uma enorme energia em palco. Apresenta o espetáculo A Beleza. Será o 9 de novembro na Casa de Música de Porto e desde novembro o Capitólio a Lisboa.
0: Cuevas já representa outra geração. Ele é um dos nomes mais inovadores da música espanhola contemporânea.

0: É uma pena que em São Paulo a Mostra Espanha não vai ser tão extensa quanto em Portugal, mas pelo menos ela vai unir literatura e música num evento tão importante como a Bienal do Livro, que vai contar com a presença de mais de 50 escritores, além de editores, ilustradores e profissionais do setor cultural.
1: Kelly Szabo, uma das fundadoras da livraria Sabença, na região metropolitana de São Paulo, diz que não vai perder a Bienal por nada. Ela avalia que essa participação da Espanha pode gerar mudanças em como o mercado editorial brasileiro enxerga a produção literária espanhola contemporânea, principalmente a escrita por mulheres.
2: A presença da literatura espanhola contemporânea, e a gente tem olhado muito para aquilo que é escrito por mulheres, né? Então, ainda é modesta. Tem alguns nomes, né? Alguns grandes nomes, mas historicamente, fazendo, né, um recorte comparativo, tem essa coisa toda do mercado editorial brasileiro ter olhado muito para o mercado estadunidense, do Reino Unido. E aí, olhando para a língua espanhola, uma priorização dos clássicos que são daqui da América Latina, que não é um problema, porque ambos podem coexistir. Mas eu vejo que os livros, os títulos de autoras espanholas ficam muitas vezes restritas a alguns nichos, editoras independentes, ou a grandes fenômenos, né? Grandes fenômenos ali isolados, quando a gente olha para a venda de livros mais comerciais, né?
0: A livreira destaca os nomes mais buscados pelo público hoje e vê a Bienal do Livro como uma ponte entre autoras das diferentes regiões da Espanha e a curadoria feita pelas livrarias.
2: Aqui na livraria, por exemplo, a gente tem Rosa Monteiro e tem bastante procura. Irene Solar, nós temos e tem saída. Justamente por ter essa presença mais tímida, de precisar ampliar mesmo, de trazer autoras da contemporaneidade e das diversas regiões, né, da Espanha, ter como país convidado é um divisor. Eu entendo como sendo necessário, assim, porque daí é um espaço, um lugar, um evento que a gente, enquanto livreira, e que as autoras têm para dar uma furadinha nessa bolha, né, de conseguir adentrar esse mercado.

0: E como a Espanha é o país convidado de honra da 28ª Bienal Internacional do Livro de São Paulo, ele vai ocupar um pavilhão de cerca de 500 metros quadrados dedicado a exposições, debates, recitais, oficinas e atividades voltadas para crianças e jovens. E mais do que uma participação especial em uma feira do livro, podemos afirmar que esta será a primeira página de um novo capítulo para a Mostra Espanha.
1: Com certeza um projeto que nasceu para aproximar a Espanha e Portugal e que agora amplia os seus horizontes, levando a cultura espanhola a novos públicos e reforçando os laços com os países de língua portuguesa.

0: E da Mostra Espanha, vamos para o Festival Internacional de Documentários de Valência. Neste ano, em sua 10ª edição, ele premiou Calada, um filme que retrata uma prática ancestral, a tecelagem. Nele, a artista Beatriz Freire viaja por Portugal e Galícia, entrelaçando uma narrativa poética pessoal com o dia a dia de mulheres que mantém a tradição têxtil viva no meio rural, apesar dos avanços da indústria. A técnica de compor um tecido a partir de fios entramados se desenvolveu de forma simultânea em diversas partes do mundo. No norte da Península Ibérica, há estudos que apontam o surgimento de tecidos ainda no período neolítico, que vai de 10 mil a 3 mil anos antes de Cristo. Mas a tradição da tecelagem com teares se arraigou na região no século XVI, com o trabalho artesanal centrado na lã e no linho.
1: Em uma breve sinopse, Calada é um documentário em que a protagonista faz uma imersão no cotidiano das tecelãs portuguesas e tecedeiras galegas, aprendendo e gravando de forma lírica essa tradição. E para saber mais sobre o filme, conversamos a seguir com a artista Beatriz Freire, que não só criou o documentário, como dirigiu junto com o alicantino Adán Aliaga. Bem-vinda, Beatriz.
2: Obrigada, Camila.
1: Beatriz, antes de a gente começar a falar sobre o documentário, eu queria te dar os parabéns, tanto para você quanto para sua equipe, porque as imagens do filme são realmente muito bonitas e elas mostram um trabalho tradicional que a gente não para para pensar nele no nosso dia a dia, na complexidade, na beleza que ele tem. No nosso dia a dia, que tem tão normalizados os processos industriais, muitos de nós não conhecemos as origens da produção têxtil, o tratamento da lã, da seda e todo o trabalho das tecelãs ou das tecedeiras que aparecem no documentário. Então, eu sei que o filme tem várias camadas, né, e uma poesia que merece ser conhecida, mas eu agradeço a vocês por terem feito essa viagem e produzido Calada para a gente poder ver tudo isso também.
2: Obrigada, agradecemos as suas palavras.
1: Beatriz, queria começar então perguntando como que foi, né, como surgiu a ideia do documentário.
2: Primeiramente, surgiu de uma experiência pessoal minha, no contacto com algumas tecedeiras na zona de onde eu sou, de Castelo Branco. Comecei a ir a ter com elas, às suas casas, aos seus locais de trabalho, e já desde o início tinha a ideia de fazer um arquivo audiovisual. Então levei uma câmera, levei um gravador áudio e comecei a gravar imagem, som, e queria perceber de onde é que vinham as ideias delas, o que é que elas percebiam, o que é que elas entendiam do trabalho delas. Nesse momento eu não queria aprender a tecer, estava mais interessada na parte humana, e pouco a pouco percebi que, para aprofundar mais sobre o tema, para conseguir se calhar chegar a alguns lugares mais íntimos destas mulheres, teria que ter alguma noção prática do que é tecelagem. Pouco a pouco fui aprendendo a ver com elas, a observar, a ler, a ver vídeos na internet, e pouco a pouco comecei a aprender e depois apaixonei-me por esta arte. Ao perceber a complexidade que é a tecelagem e o têxtil, mas neste caso concreto a tecelagem, pensei que se calhar uma boa forma de transmitir para o resto do mundo seria através de um suporte do meio, que é o audiovisual. Então foi a partir daí que me surgiu uma ideia de porque é que não se faz aqui alguma peça audiovisual para que as outras pessoas possam ver ou pelo menos intuir o que eu estou a ver. Então aí já contactei o diretor Adán Aliaga. Aqui sem nenhuma ideia muito estruturada do que é que eu queria fazer, se era uma curta, se era uma longa. Foi pouco a pouco, fomos em diálogo, fomos construindo esta ideia até chegarmos à Calada. Oh,

0: E você já conhecia o diretor Aliaga antes desse projeto? Ou conheceu durante esse processo, buscando, investigando?
1: Já conhecia ele, já conhecia o trabalho. E foi a partir daí ok, tenho que contactar alguém no meio que se calhar possa interessar-lhe o projeto. E então contactei-o a ele e ele em seguida achou muito interessante o tema, a temática e a abordagem e começámos a trabalhar no projeto.
0: Uhum. E antes de ter essa experiência que você contou, né, que acabou despertando o seu interesse por fazer o documentário, você já tinha conhecido um pouco desse universo das tecelãs ou foi a primeira tomada de contato com esse mundo?
1: Para mim, racionalmente, quando eu me lancei ao terreno à procura destas mulheres, para mim, conscientemente, foi a primeira vez que eu tive este contacto, mas um contacto consciente. Mas, claro, olhando para trás e vendo a minha história ou a história da minha família, os meus avós paternos são de uma aldeia no centro de Portugal, que foi durante muitas décadas um centro, um polo textil importante. Portanto, era uma aldeia, nem sequer era uma vila, porque Portugal está dividido entre aldeia, vila e cidade. Portanto, a aldeia, digamos, é a classificação administrativa mais pequena. Então, eram, creio, 33 fábricas têxteis, né, só nessa aldeia, que agora já nenhuma está em ativo. E a minha avó trabalhou lá, vizinhos da minha avó trabalhou lá, o meu padrinho também trabalhou lá. Então, toda essa aldeia, há aí um contexto e uma história forte do mundo têxtil. Claro, eu penso, se calhar isso passou de alguma forma na minha genética, mas conscientemente, ao longo deste processo de eu querer e ter com estas mulheres tecedeiras, que aqui estamos a falar não de uma indústria, mas estamos a falar de um trabalho artesanal feito em casa, não é diferente de uma indústria têxtil, não é? De umas fábricas. Esse acercamento, essa aproximação, nunca... Conscientemente nunca me passou pela cabeça de, ah, ok, eu lembro-me da minha avó falar, ou dos vizinhos, ou eu mesmo, quando era pequenina, cheguei a entrar em alguma dessas fábricas e aquele barulho ensurdecedor dos tiares. Nunca foi isso que me levou a começar este projeto. Portanto, conscientemente não foi isso. Eu acho que até comecei mais pelo lado humano e também pela parte de perceber também os padrões tradicionais destes trabalhos artesanais. Mas depois, ao longo do tempo, ainda hoje é algo que eu penso, que se calhar há aí alguma coisa, alguma raiz ou alguma réstia que do meu passado, de alguma forma aí no meu subconsciente, não sei, mas é uma resposta que eu não tenho.
0: E como que foi o contato, o seu contato com as tecelãs que, ou as tecedeiras que aparecem no documentário, né? Como que foi o seu contato com elas para propor a gravação e essa imersão pelo trabalho delas? Uhum. Foi algo fácil de articular?
1: Foi relativamente fácil. Eu aqui poderia dividir as tecedeiras de Portugal e da Galiza, porque foi uma aproximação diferente. As tecedeiras de Portugal foram mulheres com quem eu passei, a maioria, não todas, mas muitas, passei muito tempo com elas, ia à casa delas, estava lá, às vezes via-as tecer e podia gravar e gravar o áudio, o visual. Outras vezes estava lá, simplesmente elas não estavam a tecer, falávamos da vida delas, da minha, todas tinham uma horta, cheguei a acompanhá-las à horta. Ou seja, entrei um bocadinho na vida delas, na vida privada, na vida doméstica. E depois, quando surgiu a oportunidade de informar-lhes, olhem, há este projeto um bocadinho mais a sério, não sou só eu já com a minha gravadora e com a minha câmera a gravar. Para elas foi natural, também são pessoas que também já estão habituadas a que lhe peça para alguma entrevista, para algum documentário, já não são, digamos, principiantes, já são pessoas que de alguma forma já tiveram outros contactos com a parte audiovisual. Então para elas é natural e como já me conheciam, não estranharam. Com as tecedeiras da Galiza, foi um contacto que não foi tão próximo, porque eu conhecia um pouco o projeto delas através da internet, das redes sociais, então depois aí foi contactá-las, fizemos uma primeira visita ao norte, na zona de Lugo, e explicámos o que é que nós queríamos. Mais uma vez, também são pessoas, que aquilo é um grupo de mulheres que, além de tecerem, também fazem todo o processo do linho, de cultivar o linho, de produzir a fibra, e fazem também muitas demonstrações públicas, vão a feiras, então também são pessoas que estão habituadas comunidades e interessa-lhes também esta divulgação, quer seja por redes sociais ou por uma entrevista para uma televisão, quer seja num projeto destes como é este documentário. No outro

0: Uvas pasas en Xaneiro. Ai, ele, ai, ele,
1: alguns lugares eu acho que eu reconheci, outros não, né?
2: Uhum.
1: Qual foi mais ou menos a rota, né, que você fez, a trilha aí que você fez, começando por Portugal e chegando até a Galícia para gravar com essas mulheres, né? É, por quais lugares uhum. vocês passaram?
2: Então, portanto, foi Castelo Branco, que é a minha cidade de origem,
1: uhum.
2: e depois ali à zona, Aranhas, que é uma aldeia também ali no distrito, é já a distrito de Castelo Branco, mas é na zona de Penamacor. Depois fomos mais abaixo ao Alentejo, a Mértola. Depois também fomos um bocadinho mais a norte de Castelo Branco, que é a Guarda, que é na parte da fábrica, na indústria têxtil. E ainda estivemos perto de Lisboa para gravar a Guida Fonseca.
3: Eu sou guida. Eu tenho uma paixão muito grande por têxteis, seja qual for a área dos têxteis, particularmente tapeçaria e tecelagem, mas também desde a criação do próprio fio, desde a matéria-prima até o fio, os corantes naturais, tudo me encanta à volta dos têxteis. Às vezes perguntam-me porquê. Eu acho que é uma coisa de coração, porque foi, talvez, porque na minha infância eu cresci numa alfaiataria.
2: E já depois na Galiza ficámos ali mais pela zona de Lugo e também contactámos com outra tecedeira, que é de Pontevedra, também na Galiza, mas juntámos-nos todas ali ao pé de, ao, cerca de Lugo.
1: Uhum.
2: Então acho que não me estou a esquecer de ninguém. Foi mais ou menos essa rota, digamos, para a gravação do documental, mas depois a nível pessoal fui conhecendo também outras pessoas de outras zonas, não é? Mas assim, para o documental, para o documentário, foi esta a rota.
1: Uhum. Beatriz, o filme que passei aí pela Galícia, por Portugal, foi premiado uhum. na categoria Mirades, do Docs Valência, né? E isso me faz
2: Sim.
1: perguntar qual a relação de vocês e do documentário com essa região da Espanha, né? Já que o documentário se passa uhum. em outra região aí da península.
2: Uma das produtoras é de Alicante, e então Alicante faz parte da comunidade valenciana, portanto, por aí há este contacto. Eu também estou, vivo um pouco entre Espanha e Portugal, portanto, entre Alicante e Castelo Branco, e há essa conexão. Depois também há toda esta experiência de que trabalhámos com pessoal, equipa de rodagem, não? Que foram da produtora, foram aqui de Alicante, portanto, há esta parte de equipa de produção que é pela parte de Valência, né? Da comunidade valenciana.
1: Uma parte mais técnica mesmo da produção do
2: Sim,
1: documentário,
2: exato,
1: né?
2: Exato.
1: É, Beatriz, para a gente já se encaminhar para o final da entrevista, onde que a gente pode ver o filme agora que ele já passou pelo Docs Valência, né? Tá em algum festival?
2: Uhum.
1: Tem, qual é o circuito, né, para esse filme?
2: Agora ainda não se pode ver em nenhum sítio, estamos nas etapas seguintes, que é enviar a festivais, que esperemos que algum festival possa aceitá-lo para poder ser visto, e queremos também ainda, e se ainda não foi feito, e é algo que para mim é prioritário, é importante, as tecedeiras que participaram no filme, no documentário, ainda não o viram, mas
1: okay.
2: queríamos lhe mostrar numa sessão pública, portanto é isso que nós estamos a tentar organizar, uma sessão aberta em Portugal e outra na Galiza, na Galiza se calhar talvez aí na zona de Lugo, e em Portugal em princípio na zona de Castelo Branco, para que digamos cada grupo de tecedeira e as pessoas que participaram no documentário possam assistir confortavelmente numa sala de cinema com um ecrã grande e não através do computador, porque obviamente podíamos já ter enviado o link, mas queríamos também que elas pudessem ir e que as pessoas, o público que vá ver, que também as possa ver e que elas possam falar de viva voz, terem também um palco, não é? Então estamos aí a tentar organizar esses dois visionados e depois é o processo normal de envio dos filmes para festivais e à espera se temos respostas positivas ou não.
1: É, você falou de não enviar um link, né, para elas assistirem e fazer esse encontro delas, né, com o cinema. Eu queria, já para encerrar, né, falar que o filme, pelo menos essa impressão que eu tive, também faz um convite à contemplação aí da vida analógica, né? Eu acho que não aparece nenhum celular, nenhuma tela nesse filme, só mesmo a câmera, vamos dizer assim, como um dispositivo atual. Isso foi proposital? É parte da sua linguagem de trabalho? Ou é uma viagem minha?
2: Não, tá certo, Camila. Sim, eu na verdade trabalho também à parte do que é o texto e a selagem, trabalho na parte audiovisual com o analógico, o celuloide 16mm principalmente, e gosto de entrecruzar as duas práticas, porque na minha visão a materialidade é compartida, há muitos gestos e técnicas compartidas. Aliás, o projetor analógico 16 mm, se formos ver, foi criado a partir de uma máquina de cozer Singer. Portanto, há todo esse mundo conectado entre o têxtil e o cinema analógico com o celuloide. E para mim, tanto a tecelagem, e levando a coisa mais abrangente, o têxtil, como o cinema analógico, é algo muito de contemplação, de esperar, não é? Quando se filma com uma câmara analógica ou fotografia analógica, temos que esperar, não podemos ver se ficou bem ou não a imagem, temos que esperar pelo revelado. Então há essa ideia de contemplação, e mesmo na minha prática artística sinto que, além do ato de criar a peça, esse momento de contemplar e de esperar, creio sempre que é esse, a parte da técnica e da prática, é esse momento de espera, de alargar o tempo, que eu procuro também para sentir, digamos, a mensagem, para sentir um fulgor, essa iluminação da criação. Portanto, para mim é importante também esse tempo lento de esperar, porque às vezes há sensações, ou há mensagens, ou há imagens que só nos chegam se virmos muito tempo. Ou também gosto muito, além da contemplação, do tempo lento, também do loop, da repetição, que é algo que também existe muito na tecelagem, os movimentos em repetição. Também essa questão da repetição e do tempo lento, eu acredito que daí possa captar algum significado, alguma sensação, alguma informação.

0: Então, tentámos no documentário ter e criar esse tempo mais tranquilo, mais lento, que se calhar pode ser mais difícil de entrar no filme por não ter essa rapidez e ser uma coisa, além de que não ninguém fala, não é? Não há voz humana, a não ser as canções. Mas queríamos, foi de propósito, não é? Queríamos mesmo que as pessoas tentassem entrar nesse ritmo da tecelagem. Não quer dizer que a tecelagem, muitas vezes as pessoas dizem, ah, deve ser super tranquilo. É um ritmo lento, mas não significa que seja tranquilo. Às vezes também o material ou a técnica, há coisas que, há um fio que se rompe ou dá-se nós e a pessoa tarda muito tempo em desfazer um nó e pode se irritar e às vezes é preciso sair do tear e ir respirar um bocadinho fundo lá fora e voltar. Portanto, o tempo lento ou a contemplação não significa necessariamente que seja tranquilidade, mas sim, é algo que eu gosto nesta prática.
1: Então fica o convite para descobrir essas mensagens e esses tempos da tecelagem em Calada. Conversamos aqui com a Beatriz Freire, uma das criadoras do documentário Calada, premiado no Festival Docs Valência de 2026. Muito obrigada por atender a Rádio Exterior Espanhola, Beatriz, e até uma próxima.
0: Muito obrigada, Camila. Até a próxima.

0: Essa música que estamos ouvindo se chama Amandelli e é a que dá nome ao primeiro disco solo de Pepe Habichuela, lançado em 1983. A gente escolheu se despedir com esse grande artista que até a semana passada foi uma das principais referências do violão flamenco. O violonista vinha de uma família inteira de músicos, os Habichuela, naturais de Granada, na Andaluzia. Mas em vez de simplesmente repetir o que aprendeu de pequeno, Pepe abriu a guitarra flamenca para o mundo. Nesse disco, por exemplo, participa o percussionista brasileiro Rubem Dantas, famoso por introduzir o cajón peruano no flamenco quando tocava com Paco de Lucía. E é nesse disco que o flamenco conversa com outras músicas e outros ritmos.
1: Essa foi, aliás, uma das grandes contribuições de Pepe Habichuela, mostrar que era possível mexer na tradição sem perder a raiz. Ele tocou com gigantes como Camarón de la Isla e Enrique Morente, com quem construiu uma parceria fundamental para a renovação do flamenco. Ao longo da vida, Pepe ainda se aproximou do jazz e de outras culturas musicais, sempre levando consigo aquele toque profundamente granadino e flamenco.
0: Pepe Habichuela morreu na semana passada aos 82 anos. E Granada, sua cidade, se despediu dele poucos dias depois, reunindo músicos, amigos, familiares e admiradores.
1: Nós também damos o nosso adeus com ele e com outra música sua, Habichuela en Rama, que também é o título do célebre álbum de flamenco instrumental. Ele foi lançado por Pepe Habichuela em 1997 com a colaboração de seu filho e sobrinhos que faziam parte do grupo Ketama. Vamos conferir e até quinta-feira que vem. Tchau!

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2: Olá, é quinta-feira, 13 de agosto de 2026 e essa é a emissão em português. Na edição e nos microfones estamos nós, Estela Viana e Camila Pluines. Na produção contamos com Cristina Dourado e nos comandos técnicos com Pepo Sherman. E como sempre, a gente vai destacar algumas das notícias mais importantes da Espanha e do mundo na última semana. E não dá para começar o programa sem falar do eclipse total do sol que pudemos ver ontem, né, Camila?
3: Oi, Estela, foi mesmo uma momento histórico. O eclipse total durou pouco mais de um minuto para a maioria das pessoas que conseguiram observá-lo na península, mas foi o suficiente para deixar todo mundo sem palavras ou com lágrimas nos olhos.
2: É, realmente não foi um pôr do sol qualquer e já estamos com saudade, mas a atualidade também traz novidades sobre a situação da cidade autônoma de Ceuta, depois da entrada massiva de imigrantes vindos do Marrocos há duas semanas, além das últimas notícias sobre o grave terremoto que atingiu a Colômbia na segunda-feira.
3: Por falar nesses assuntos, vamos às principais manchetes do dia.
2: Espanha se emociona diante de eclipse total do sol, visto por multidões na totalidade, no centro e no norte do país.
4: Parecia super bonito.
5: Sí. Fantástico.
6: Ha sido super mágico, la verdad.
7: Tengo la imagen en mi retina.
8: Cuando estaba el eclipse total, que es cuando me he retirado las gafas, la imagen no me la esperaba así.
9: Lo más emocionante.
3: Chanceler da Espanha confirma a morte de cidadão espanhol em terremoto que atingiu Colômbia na segunda-feira.
10: Tenemos que lamentar un fallecido español doble nacional en el terrible terremoto en Colombia. Mis condolencias y solidaridad a sus familiares y amigos.
2: Governador de Ceuta pede ao executivo centros para confinar migrantes devido à saturação dos serviços públicos.
11: He visto, he podido constatar personalmente, porque estaba hablando con ellos, la preocupación, la angustia y el sufrimiento de los ciudadanos de Ceuta. No les vamos a dejar.
3: Ministra da Defesa afirma que povo de Ceuta não será abandonado.
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0: Entre setembro a dezembro, volta a Portugal a Mostra Espanha, que a cada dois anos leva diferentes propostas artísticas do país a pequenas e grandes cidades portuguesas. Ao todo, serão mais de 30 atividades de artes visuais, teatro, literatura, cinema, dança e música. Aliás, vai ser com música que a Mostra Espanha dará o seu primeiro passo para fora da Europa, que vai ser nada menos que no Brasil. Rafael Ivorra é o diretor-geral adjunto de Relações Internacionais e União Europeia do Ministério da Cultura da Espanha.
1: Esta edição marca o início da internacionalização da Mostra Espanha, também a Cabo Verde.
2: A mostra quer chegar ainda mais longe aos demais países falantes de português. No Brasil, ela vai estrear na Bienal do Livro de São Paulo com um show em homenagem às artistas espanholas da geração de 1927.
0: E no segundo bloco também vamos falar de outro festival, o de documentários de Valência, porque na edição deste ano ele premiou Calada, um filme que retrata a prática ancestral da tecelagem. Nele, a artista visual Beatriz Freire viaja por zonas rurais de Portugal e Galícia, misturando a sua poética pessoal com o dia a dia das mulheres tecedeiras.
3: Eu acho que até comecei mais pelo lado humano e também pela parte de perceber também os padrões tradicionais deste trabalhos artesanais, mas que se calhar há aí alguma coisa, alguma raiz ou alguma réstia que do meu passado, de alguma forma aí no meu subconsciente.
2: Daqui a pouco, Beatriz Freire vai contar mais sobre a ideia e a realização de Calada, mas antes vamos ao resumo semanal da atualidade.
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0: O céu faz história na Espanha e, como não podia ser diferente, começamos o boletim de notícias com eclipse total do sol, que despertou emoções de todos os tipos nesta quarta-feira.
5: Que en un momento me he teletransportado a Interestelar.
6: La totalidad es un evento por sí mismo, ¿no? Es único. Muito diferente da parcialidade, muito diferente do eclipse que eu assisti no 2005, quando eu era criança. Foi muito diferente, uma experiência única. Por um momento parece que você está num planeta de um filme de ciência ficção.
7: Nossa, foi espetacular. Eu achei que eu nem ia conseguir ver aqui de Madrid direito, mas deu para ver muito bem.
8: Sensação muito bonita, é que é inexplicável.
0: Esse fenômeno não era visível na Península Ibérica mais de um século e é por isso mesmo que ouvimos esses depoimentos tão emocionados. Das 7:30 da noite até o pôr do sol, ontem, 12 de agosto, a Espanha foi a capital mundial da astronomia, principalmente o centro-norte e uma porção do leste do país, de onde foi possível ver o sol completamente sobreposto pela lua, tanto da terra firme quanto do ar. E um avião da Companhia Ibéria com 99 passageiros, a maioria astrônomos, teve uma vista privilegiada a mais de 10 mil metros de altura.
9: Este voo demonstra que a aviação pode ser muito mais que um meio de transporte. Pode convertir-se em uma plataforma para investigar e para acercar um fenômeno extraordinário.
0: O voo era o de número 1473, nomeado com o ano de nascimento de Nicolau Copérnico, o astrônomo que afirmou que o Sol está no centro do universo e que a Terra e os outros planetas giram ao redor dele. Dentro do avião, os cientistas tinham ao menos 4 missões: estudar a coroa solar com um telescópio, fazer uma transmissão de vídeo ao vivo, observar o campo da chuva de meteoros e observar o comportamento humano durante o eclipse total.
2: Sim, o eclipse do século aconteceu sem incidentes graves relacionados ao fenômeno, apesar do receio de novos incêndios. Os focos ativos que preocupam a península são os mesmos que já estavam ativos desde a semana passada. No sul, o incêndio de Niebla, que começou na última quinta em Huelva, está longe de ser extinto. A noite foi muito difícil para os serviços de emergência e o fogo se alastrou rumo à província de Sevilha, forçando a retirada preventiva de moradores. No norte, a situação em Huesca também é crítica. Apesar de 50% do incêndio estar contido, as condições climáticas não favorecem o combate às chamas. Atualmente, 440 pessoas permanecem fora de suas casas. Segundo o Copérnicos, juntos, junho e julho foram os meses mais quentes já registrados na Europa Ocidental. O Serviço de Mudanças Climáticas também afirma que a combinação de de calor extremo e seca prolongada favorece a expansão e a intensidade dos incêndios florestais.
0: Na segunda semana após a chegada em massa de imigrantes a Ceuta, o governo regional pede um centro para confinar as pessoas sem documentos que permanecem na cidade autônoma. Segundo a administração de Ceuta, entre 8 mil a 11 mil imigrantes vindos do Marrocos ainda estão nas ruas da região depois da entrada massiva de mais de 80 mil pessoas em 30 de julho, quando ao menos 83 pessoas morreram em águas espanholas tentando chegar a nado. Nesta segunda-feira, o governador Juan Jesús Vivas se reuniu com o ministro de Política Territorial, Ángel Víctor Torres. Vivas pediu a Torres um plano de retorno à normalidade em Ceuta. Para o governador, a abertura de um centro de detenção para estrangeiros é urgente.
10: Hay que habilitar un espacio para que actúe como un centro de internamiento de extranjeros, donde se pueda.
0: O governador de Ceuta afirma que através do confinamento dos migrantes será possível cobrir necessidades básicas, retirá-los das ruas e tornar os trâmites de deportação mais eficientes e ágeis.
11: Sí que hemos puesto sobre la mesa algunos de esos espacios, tenemos que ver también.
0: Por sua vez, o ministro Ángel Víctor Torres afirmou que vai habilitar novos espaços para acolher as pessoas e que o governo vai priorizar o reagrupamento familiar em colaboração com o Marrocos. Além disso, as equipes da Polícia Nacional e da Administração Pública receberam reforço de 50% para lidar com a emergência. Um dia depois, na terça-feira, o ministro de Relações Exteriores, José Manuel Álvarez, foi a Ceuta e explicou que os trâmites de deportação já foram acelerados.
12: O trabalho que estamos haciendo diplomaticamente com Marrocos.
0: O chanceler afirmou que as diplomacias da Espanha e do Marrocos trabalham em colaboração para devolver todas as pessoas que entraram de forma irregular há 14 dias.
2: Por outro lado, a destinação dos menores não acompanhados exige medidas diferentes. Na sexta-feira, a ministra da Infância e Juventude, Cira Rego, afirmou que mais de 1.300 menores haviam sido registrados no sistema de acolhimento em Ceuta. Ela reconheceu que a situação é complexa e que é difícil falar em números concretos devido a quantidade de crianças e adolescentes que chegaram do Marrocos e ainda não se apresentaram à polícia.
13: O perfil migratório ha cambiado com respeito ao que sucedeu no ano 2021. Han llegado mais niñas, não acompanhadas.
2: A ministra informou que o perfil migratório mudou em relação a 2021, quando houve outra entrada massiva de migrantes na cidade. Dessa vez, chegaram mais meninas e meninos muito pequenos. Cira Rego também disse que a distribuição de crianças e jovens pelo território espanhol deve começar em algumas semanas. Nesta quinta-feira, o destino desses menores é o tema central da conferência setorial sobre a infância convocada pela ministra Cira Rego. As regiões onde o Vox e o Partido Popular governam em coligação não participam. A porta-voz do Partido Independentista Catalão Junts no Congresso, Miriam Nogueiras, também manifestou sua oposição à acolhida de imigrantes na Catalunha.
14: Catalunha quedava exclosa e quedava exclosa não porque nós siguem solidários, sino porque nós já hem arribado.
2: A porta-voz do Junts afirma que a Catalunha é solidária, mas não vai ajudar nesse caso porque ultrapassou o seu limite de acolhimento.
0: O rei Felipe VI visitará Ceuta na sua primeira viagem à cidade autônoma desde que assumiu o trono. O anúncio foi feito pelo governador local, Juan Jesús Vivas, após uma reunião com o monarca na sexta-feira no Palácio de Marivent, em Maiorca.
10: O rei está comprometido com a visita a Ceuta e dará, porque o rei cumpre.
2: Vivas afirmou que o rei demonstrou apoio e solidariedade à grave crise migratória no enclave espanhol, mas que ainda não a data para a visita oficial. A viagem de Felipe VI precisa ser previamente autorizada pelo governo espanhol como pauta à Constituição.
0: E por falar em datas, o governo socialista e a oposição do Partido Popular estão em disputa sobre quando serão feitas as audiências parlamentares para debater a gestão da crise em Ceuta. O Senado convocou os ministros do Interior, Fernando Grande Marlaska, da Defesa, Margarita Robles, e das Relações Exteriores, José Manuel Álvarez, a comparecerem em 3 dias diferentes. Porém, em um primeiro momento, os 3 ministros convocados e o ministro da Presidência, Félix Bolaños, responderam que não iriam ao Senado agora, alegando que na última semana de agosto darão explicações ao Congresso na volta do recesso parlamentar. Somente a ministra da Defesa talvez compareça no Senado no dia 18 de agosto. Nesta quarta-feira, Margarita Robles visitou as unidades militares em Ceuta e esteve com moradores da região.
2: Enquanto isso, os moradores de Ceuta exigem soluções para a crise migratória. No último domingo, milhares de pessoas se manifestaram no centro da cidade autônoma sob o lema Basta, Ceuta não se renderá.
15: En este momento tan duro que estamos pasando los ciudadanos, nos tenían que apoyar más las Naciones Unidas y todos los países.
2: Os tribunais de Ceuta registraram até agora 3 denúncias por agressões sexuais cometidas supostamente pelos imigrantes de origem marroquina que entraram na cidade no último dia 30 de julho.
0: E também no contexto da emergência em Ceuta, o governo italiano critica o princípio de reciprocidade aplicado pela Espanha no controle de fronteiras após a Itália decidir manter os controles de passageiros provenientes do território espanhol. O governo da Espanha tinha dado à Itália um prazo até domingo para retirar os mesmos e avisou que, se não fossem retirados, tomaria medidas proporcionais para proteger os interesses e a dignidade dos cidadãos espanhóis.
2: A administração de Giorgia Meloni rejeitou o pedido e afirmou que não aceitaria ultimatos. Ao mesmo tempo, o ministro das Relações Exteriores italiano, Antonio Tajani, afirmou que a decisão da Espanha de aplicar os mesmos controles que a Itália em portos e aeroportos espanhóis até o dia 7 de setembro é, para ele, incompreensível e totalmente inaceitável.
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0: Do exterior, destacamos as consequências dos tremores no noroeste da Colômbia, que chegaram a ser sentidos na Venezuela, Equador e Panamá. Um forte terremoto de 7,4 graus de magnitude, com várias réplicas de menor intensidade, atingiram o país na segunda-feira. O epicentro foi perto de San José del Palmar, município entre Medellín, Bogotá e Cali, e afetou sobretudo o eixo do café. Até agora, foram contabilizados 265 mortos, mais de 490 desaparecidos e 140 prédios destruídos.
17: Temos que lamentar um falecido espanhol doble nacional em el terrible terremoto.
0: Como ministro das Relações Exteriores da Espanha, Álvarez confirmou hoje, um dos falecidos tem nacionalidade espanhola e 12 espanhóis ainda não puderam ser localizados.
2: O novo presidente colombiano, Abelardo de la Espriella, que havia tomado posse 3 dias antes, viajou até a região mais afetada e declarou estado de emergência nacional.
18: Nos reunimos todos os ministros para aprovar essa declaratória de emergência, que nos servirá.
2: O chanceler espanhol José Manuel Álvarez, que esteve presente junto com o rei Felipe VI na cerimônia de posse de La Espriella, afirmou que a Espanha vai trabalhar junto com o governo colombiano.
19: Por supuesto, la ayuda de la Agencia Española de Cooperación está totalmente a disposición.
2: Álvarez garantiu que toda a ajuda necessária da Agência Espanhola de Cooperação será enviada para o povo irmão da Colômbia, apesar das diferenças ideológicas com o presidente de extrema-direita. A União Europeia também enviará ajuda no valor de 2 milhões de euros às regiões afetadas. A Venezuela, atingida pelo duplo terremoto de 24 de junho, também se ofereceu para ajudar a Colômbia.
0: O Ministério da Defesa da Espanha dá aval à construção de uma fábrica de carros chinesa perto de instalações militares em Ferrol, na província galega de A Coruña. O parecer favorável ao projeto industrial chinês chega após dias de preocupação com o risco de espionagem. A pasta da defesa alertava que a fábrica chinesa poderia ser utilizada como plataforma para espionar o arsenal militar e o estaleiro da empresa pública Navantia, dedicada à construção naval, situada a 5 quilômetros do futuro parque industrial.
2: No entanto, o ministro da Transformação Digital e da Função Pública, Oscar López, vinha defendendo a instalação chinesa.
20: Todas as inversões industriais desse calado têm sempre, como digo, informes que demonstram.
2: Segundo Oscar López, todos os investimentos industriais desse porte têm relatórios que analisam a viabilidade econômica, a criação de emprego, a repercussão industrial e também a segurança nacional. Ele assegurou que esses elementos estão em análise para garantir que o investimento da China possa ser feito na Galícia.
0: A Polícia Nacional desarticula uma das maiores redes de tráfico humano baseada na Espanha e na Argélia, com 78 prisões. A organização criminosa tinha operações em Alicante e usava lanchas para transportar drogas e armas da Europa para a Costa Argelina. Nas viagens de volta, o grupo contrabandeava migrantes para o território espanhol.
2: Os policiais fizeram 17 buscas em Alicante, Almeria, Cartagena, Múrcia e Ibiza e apreenderam 18 lanchas avaliadas em mais de 5 milhões de euros.
1: Essa cultura que tenéis aquí, mi favorito, Caica.
0: Assim foi como Rosalía exaltou Caetano Veloso durante um dos seus shows no Rio de Janeiro, que foram todo um acontecimento. Com a casa lotada, nos dois dias, a cantora e compositora espanhola chegou a cantar mais trechos de músicas brasileiras como Águas de Março e Construção, e ainda contou com as participações de Marina Sena e Pablo Vittar, que ela apresentou em português.
1: Que veio aqui hoje é alguém que eu admiro muito, porque ela é puro fogo. Ella es una verdadera estrella. Así que el río, ¡fai Manul! ¡Para la diva! ¡Diva de las divas!
2: As apresentações no Brasil são apenas uma das paradas de Lux Tournée, que vai passar pelo menos por 17 países. Lux foi lançado em novembro e estreou em quarto lugar na Billboard 200, o principal ranking semanal da revista, que lista os 200 álbuns e EPs mais populares e vendidos nos Estados Unidos. Além disso, o Lux teve 42 milhões de reproduções nas primeiras 24 horas, outro recorde para um álbum de uma artista de língua espanhola. Rosalía já tem 2 Grammys e 11 Latin Grammys e uma história de prêmios por ser escrita. O sucesso dos shows no Brasil foi só um capítulo.

0: A Mostra Espanha chega pela primeira vez ao Brasil e não podia ser de forma mais simbólica. Ela desembarca com uma homenagem às poetas da geração de 27 numa clara aposta por apresentar a contribuição das mulheres na cultura espanhola. A artista convidada para dar o pontapé de saída é a cantora, compositora e promotora Sheila Blanco, conhecida por fazer adaptações musicais de textos de escritoras espanholas.
1: A embaixadora dessa importante iniciativa do Ministério da Cultura Espanhol lançou no ano 2020 o disco Cantando a las Poetas del 27. Nele, Sheila Blanco resgata e recupera o legado dessas escritoras intelectuais que ficaram um pouco em segundo plano.
0: Pois é, muito se fala em Federico García Lorca, Rafael Alberti, Pedro Salinas, Vicente Alexandre e Luiz Cernuda, mas muito pouco nas mulheres que também fizeram parte desse famoso grupo de poetas e artistas da Espanha, que despontou entre 1923 e 1927, misturando a tradição com as vanguardas europeias.
1: E é justamente esse o intuito da Mostra Espanha ao chegar ao Brasil, reforçar as contribuições das mulheres para a memória histórica do país.
0: A Mostra Espanha vai chegar de forma mais tímida no Brasil, com apenas essa atividade com Sheila Blanco, que fará um único show no dia 6 de setembro, dentro da Bienal Internacional do Livro de São Paulo. E até que faz todo sentido, já que a Espanha será o país convidado de honra do maior evento do mercado editorial ibero-americano.
1: É uma entrada modesta, mas sem dúvida dentro de uma importante vitrine da cultura. E além disso, em plena sintonia com a proposta da Mostra Espanha, que é provocar diálogo, encontros culturais. Esse programa existe desde 2009 e acontece bianualmente, sempre em Portugal, que a cada 2 anos se torna um ponto de encontro entre a criação artística espanhola e o público português.
0: Exato, e agora o festival inicia essa nova etapa em sua 9ª edição. A ideia é apresentar no Brasil os mesmos tipos de atividades que podem ser apreciadas em cidades como

0: que está sendo vista como a porta de entrada da Mostra Espanha, não só no Brasil, como também nos demais países de língua portuguesa.
1: Esta edição marca o início da internacionalização da Mostra Espanha, mas não só o Brasil, também a Cabo Verde. Nós queremos continuar esta relação com os países de fala portuguesa, que é extremamente importante para as relações internacionais e para a cultura também espanhola. O espanhol e o português partilham muitas coisas em comum, una historia común, una cultura común y por eso precisamente nos queremos continuar esta relación.
0: Esse é Rafael Iborra, diretor-geral adjunto de Relações Internacionais e União Europeia do Ministério da Cultura da Espanha, explicando como o português é uma língua essencial para as relações internacionais e para a cultura espanhola.
2: Eu acho que é importante entender que internacionalizar não significa perder a identidade. Pelo contrário, significa ampliar o alcance de um projeto consolidado, aproximando novos públicos da diversidade da cultura espanhola. E também faz sentido começar justamente pelo mundo lusófono. Segundo a Unesco, o português é falado por mais de 265 milhões de pessoas, distribuídas por 4 continentes. Além disso, a proximidade entre o português e o espanhol favorece um diálogo cultural intenso e desperta um interesse crescente pelas manifestações artísticas hispânicas.
3: O ambiente que eu he vivido de verdade, a geração del 27, é uma coisa increíble, porque era algo único que havia no mundo, de tanto poeta e tão buenos.
4: Podemos dizer que por la correspondencia que mantenemos de esa época, pues mantenieron.
0: Y es con ese espíritu y al son de la homenaje de Sheila Blanco a artistas como Concha Méndez, Margarita Manso, María Zambrano, Josefina de la Torre y tantas otras mujeres de la generación de 27, resgatadas también en un documentario coproducido con la TVE, que a Mostra Espanha inicia esa nueva etapa, comenzando en São Paulo, mas olhando para todo el universo de lengua portuguesa.

0: Tá certo. E se no Brasil a Mostra Espanha vai contar só com o único show da Sheila Blanco em Portugal, qual vai ser a programação que vai durar entre setembro a dezembro?
1: Segundo Rafael Iborra, o processo foi especialmente cuidadoso.
2: Pela primeira vez lançamos uma convocatória pública dirigida a artistas, companhias e instituições culturais. Um enorme sucesso. Recebemos cerca de 400 propostas de todo o espaço ibérico. Depois de um processo de seleção muito exigente, escolhemos cerca de 30 atividades e isso demonstra o enorme interesse que a Mostra de Espanha desperta, uma programação muito diversa e de grande qualidade.
1: As artes visuais ocupam a maior parte da programação da Mostra Espanha, com 17 propostas. O Museu de Arte Contemporânea do Chiado, em Lisboa, vai receber a obra Pescadoras Valencianas, de Joaquim Sorolla, e criar um diálogo com duas telas da pintora surrealista Maruja Mayo, Basuras, Lixos em português, e Natureza Viva. As obras convidadas vão poder ser visitadas de 14 de setembro a 30 de novembro.
0: Mas a primeira exposição do calendário é uma instalação de peças produzidas com diferentes técnicas de cestaria da premiada artesã têxtil Idoia Cuesta. A exposição da artista, que mistura procedimentos ancestrais com design de vanguarda, será no Museu Alberto Sampaio em Guimarães, de 5 de setembro a 29 de novembro.
3: A cestaria é a forma mais ancestral que tem a natureza de expressar-se, a través de las marañas, incluso que cria a própria vegetação, de como os pájaros tejem seus nidos, sempre ha estado aí.
0: Como a própria artista explica nesse vídeo de divulgação da Mostra Espanha que estamos ouvindo, a cestaria aparece em diversos elementos da natureza, dos emaranhados da vegetação aos ninhos dos pássaros. O importante para Idoia Cuesta é aprender o saber tradicional para brincar e criar objetos não necessariamente utilitários, mas belos.
1: E já que estamos no rádio, vale destacar mais alguns momentos musicais da programação.

0: Emanuel de Falla, com um projeto do compositor e pianista Moisés Sánchez, com novos arranjos para composições de de Falla.
1: Esse show vai ser marcante, já que tocar Manuel de Falla não é para qualquer um. De Falla foi um dos principais compositores do movimento nacionalista do começo do século XX na Espanha. Ele nasceu em Cádiz, na Andaluzia, em 1876. Ainda criança, estudou música com a mãe e com outros professores de sua cidade natal, até que se mudou para Madrid. Enquanto ensinava piano na capital espanhola, ganhou 2 prêmios de composição em 1905, um com a peça para piano e outro com a ópera La Vida Breve, que só estreou 8 anos depois na cidade francesa de Nice, quando ele já morava em Paris.
0: É verdade, Manuel de Falla é um dos maiores compositores espanhóis de todos os tempos. E outro destaque apontado por Rafael Ivorra é o artista asturiano Rodrigo Cuevas.
2: Os concertos de Rodrigo Cuevas é um dos artistas espanhóis mais inovadores e internacionais da atualidade. É uma mistura de música tradicional, folclore, criação contemporânea e uma enorme energia em palco. Apresenta o espetáculo A Beleza. Será o 9 de novembro na Casa de Música de Porto e o 10 de novembro o Capitólio a Lisboa.
0: Cuevas já representa outra geração. Ele é um dos nomes mais inovadores da música espanhola contemporânea.

0: É uma pena que em São Paulo a Mostra Espanha não vai ser tão extensa quanto em Portugal, mas pelo menos ela vai unir literatura e música num evento tão importante como a Bienal do Livro, que vai contar com a presença de mais de 50 escritores, além de editores, ilustradores e profissionais do setor cultural.
1: Kelly Szabo, uma das fundadoras da livraria Sabença, na região metropolitana de São Paulo, diz que não vai perder a Bienal por nada. Ela avalia que essa participação da Espanha pode gerar mudanças em como o mercado editorial brasileiro enxerga a produção literária espanhola contemporânea, principalmente a escrita por mulheres.
2: A presença da literatura espanhola contemporânea, e a gente tem olhado muito para aquilo que é escrito por mulheres, né? Então, ainda é modesta. Tem alguns nomes, né? Alguns grandes nomes, mas historicamente, fazendo, né, um recorte comparativo, tem essa coisa toda do mercado editorial brasileiro ter olhado muito para o mercado estadunidense, do Reino Unido. E aí, olhando para a língua espanhola, uma priorização dos clássicos que são daqui da América Latina, o que não é um problema, porque ambos podem coexistir, mas eu vejo que os livros, os títulos de autoras espanholas ficam muitas vezes restritas a alguns nichos, editoras independentes ou a grandes fenômenos, né? Grandes fenômenos ali isolados, quando a gente olha para venda de livros mais comerciais, né?
0: A livreira destaca os nomes mais buscados pelo público hoje e vê a Bienal do Livro como uma ponte entre autoras das diferentes regiões da Espanha e a curadoria feita pelas livrarias.
2: Aqui na livraria, por exemplo, a gente tem Rosa Monteiro e tem bastante procura. Irene Solar, nós temos e tem saída. Justamente por ter essa presença mais tímida, de precisar ampliar mesmo, de trazer autoras da contemporaneidade e das diversas regiões, né, da Espanha, ter como país convidado é um divisor. Eu entendo como sendo necessário, assim, porque daí é um espaço, um lugar, um evento que a gente, enquanto livreiro, e que as autoras têm para dar uma furadinha nessa bolha, né, de conseguir adentrar esse mercado.

0: como a Espanha é o país convidado de honra da 28ª Bienal Internacional do Livro de São Paulo, ele vai ocupar um pavilhão de cerca de 500 metros quadrados dedicado a exposições, debates, recitais, oficinas e atividades voltadas para crianças e jovens. E mais do que uma participação especial em uma feira do livro, podemos afirmar que esta será a primeira página de um novo capítulo para a Mostra Espanha.
1: Com certeza um projeto que nasceu para aproximar a Espanha e Portugal e que agora amplia os seus horizontes, levando a cultura espanhola a novos públicos e reforçando os laços com os países de língua portuguesa.

0: da Mostra Espanha, vamos para o Festival Internacional de Documentários de Valência. Neste ano, em sua 10ª edição, ele premiou Calada, um filme que retrata uma prática ancestral, a tecelagem. Nele, a artista Beatriz Freire viaja por Portugal e Galícia, entrelaçando uma narrativa poética pessoal com o dia a dia de mulheres que mantém a tradição têxtil viva no meio rural, apesar dos avanços da indústria. A técnica de compor um tecido a partir de fios entramados se desenvolveu de forma simultânea em diversas partes do mundo. No norte da Península Ibérica, há estudos que apontam o surgimento de tecidos ainda no período neolítico, que vai de 10 mil a 3 mil anos antes de Cristo. Mas a tradição da tecelagem com teares se arraigou na região no século XVI, com o trabalho artesanal centrado na lã e no linho.
1: Em uma breve sinopse, Calada é um documentário em que a protagonista faz uma imersão no cotidiano das tecelãs portuguesas e tecedeiras galegas, aprendendo e gravando de forma lírica essa tradição. E para saber mais sobre o filme, conversamos a seguir com a artista Beatriz Freire, que não só criou o documentário, como dirigiu junto com o alicantino Adan Aliaga. Bem-vinda, Beatriz.
2: Obrigada, Camila.
1: Beatriz, antes de a gente começar a falar sobre o documentário, eu queria te dar os parabéns, tanto para você quanto para sua equipe, porque as imagens do filme são realmente muito bonitas e elas mostram um trabalho tradicional que a gente não para para pensar nele no nosso dia a dia, na complexidade, na beleza que ele tem. No nosso dia a dia que tem tão normalizados os processos industriais, muitos de nós não conhecemos as origens da produção têxtil, o tratamento da lã, da seda e todo o trabalho das tecelãs ou das tecedeiras que aparecem no documentário. Então, eu sei que o filme tem várias camadas, né, e uma poesia que merece ser conhecida, mas eu agradeço a vocês por terem feito essa viagem e produzido Calada para a gente poder ver tudo isso também.
2: Obrigada, agradecemos as suas palavras.
1: Beatriz, queria começar então perguntando como que foi, né, como surgiu a ideia do documentário.
2: Primeiramente, surgiu de uma experiência pessoal minha, no contacto com algumas tecedeiras na zona de onde eu sou, de Castelo Branco. Comecei a ir a ter com elas, às suas casas, aos seus locais de trabalho, e já desde o início tinha a ideia de fazer um arquivo audiovisual. Então levei uma câmera, levei um gravador áudio e comecei a gravar imagem, som, e queria perceber de onde é que vinham as ideias delas, o que é que elas percebiam, o que é que elas entendiam do trabalho delas. Nesse momento eu não queria aprender a tecer, estava mais interessada na parte humana, e pouco a pouco percebi que para aprofundar mais sobre o tema, para conseguir se calhar chegar a alguns lugares mais íntimos destas mulheres, teria que ter alguma noção prática do que é a tecelagem. Pouco a pouco fui aprendendo a ver com elas, a observar, a ler, a ver vídeos na internet, e pouco a pouco comecei a aprender e depois apaixonei-me por esta arte. Ao perceber a complexidade que é a tecelagem e o têxtil, mas neste caso concreto a tecelagem, pensei que se calhar uma boa forma de transmitir para o resto do mundo seria através de um suporte, de um meio que é o audiovisual. Então foi a partir daí que me surgiu uma ideia de porque é que não se faz aqui alguma peça audiovisual para que as outras pessoas possam ver ou pelo menos intuir o que eu estou a ver. Então aí já contactei o diretor Adan Aliaga. Aqui sem nenhuma ideia muito estruturada do que é que eu queria fazer, se era uma curta, se era uma longa. Foi pouco a pouco, fomos em diálogo, fomos construindo esta ideia até chegarmos à Calada. Não sei.

0: E você já conhecia o diretor Aliaga antes desse projeto? Ou conheceu durante esse processo, buscando, investigando?
1: Já conhecia ele, já conhecia o trabalho e foi a partir daí de, ok, tenho que contactar alguém no meio que se calhar possa interessar-lhe o projeto, e então contactei-o a ele e ele em seguida achou muito interessante o tema, a temática e a abordagem, e começámos a trabalhar no projeto.
0: Uhum. E antes de ter essa experiência que você contou, né, que acabou despertando o seu interesse por fazer o documentário, você já tinha conhecido um pouco desse universo das tecelãs ou foi a primeira tomada de contato com esse mundo?
1: Para mim, racionalmente, quando eu me lancei ao terreno à procura destas mulheres, para mim, conscientemente, foi a primeira vez que eu tive este contacto, mas um contacto consciente. Mas, claro, olhando para trás e vendo a minha história ou a história da minha família, os meus avós paternos são de uma aldeia no centro de Portugal, que foi durante muitas décadas um centro, um polo textil importante. Portanto, era uma aldeia, nem sequer era uma vila, porque Portugal está dividido entre aldeia, vila e cidade. Portanto, a aldeia, digamos, é a classificação administrativa mais pequena. Então, eram, creio, 33 fábricas têxteis, né, só nessa aldeia, que agora já nenhuma está em ativo. E a minha avó trabalhou lá, vizinhos da minha avó trabalhou lá, o meu padrinho também trabalhou lá. Então, toda essa aldeia, há um contexto e uma história forte do mundo têxtil. Claro, eu penso, se calhar isso passou de alguma forma na minha genética, mas conscientemente, ao longo deste processo de eu querer e ter com estas mulheres tecedeiras, que aqui estamos a falar não de uma indústria, mas estamos a falar de um trabalho artesanal feito em casa, não é diferente de uma indústria têxtil, não é? De umas fábricas. Esse acercamento, essa aproximação, nunca, conscientemente, nunca me passou pela cabeça de, ah, ok, eu lembro-me da minha avó falar, ou dos vizinhos, ou eu mesma, quando era pequenina, cheguei a entrar em alguma dessas fábricas e aquele barulho ensurdecedor dos tiares. Nunca foi isso que me levou a começar este projeto. Portanto, conscientemente, não foi isso. Eu acho que até comecei mais pelo lado humano e também pela parte de perceber também os padrões tradicionais destes trabalhos artesanais. Mas depois, ao longo do tempo, ainda hoje é algo que eu penso, que se calhar há aí alguma coisa, alguma raiz ou alguma réstia que do meu passado, de alguma forma aí no meu subconsciente, não sei, mas é uma resposta que eu não tenho.
0: E como que foi o contato, o seu contato com as tecelãs que, ou as tecedeiras que aparecem no documentário, né? Como que foi o seu contato com elas para propor a gravação e essa imersão pelo trabalho delas? Foi algo fácil de articular?
1: Foi relativamente fácil. Eu aqui poderia dividir as tecedeiras de Portugal e da Galiza, porque foi uma aproximação diferente. As tecedeiras de Portugal foram mulheres com quem eu passei, a maioria, não todas, mas muitas, passei muito tempo com elas, ia à casa delas, estava lá, às vezes via-as tecer e podia gravar o áudio, o visual. Outras vezes estava lá, simplesmente elas não estavam a tecer, falávamos da vida delas, da minha, todas tinham uma horta, cheguei a acompanhá-las à horta. Ou seja, entrei um bocadinho na vida delas, na vida privada, na vida doméstica, e depois, quando surgiu a oportunidade de informar-lhes, olhem, há este projeto um bocadinho mais a sério, não sou só eu já com a minha gravadora e com a minha câmara a gravar. Para elas foi natural, também são pessoas que também já estão habituadas a que lhe peça para alguma entrevista, para algum documentário, já não são, digamos, principiantes, já são pessoas que de alguma forma já tiveram outros contactos com a parte audiovisual. Então para elas é natural, e como já me conheciam, não estranharam. Com as tecedeiras da Galiza, foi um contacto, não foi tão próximo, porque eu conhecia um pouco o projeto delas através da internet, das redes sociais. Então depois aí foi contactá-las, fizemos uma primeira visita ao norte, na zona de Lugo, e explicámos o que é que nós queríamos. Mais uma vez, também são pessoas, que aquilo é um grupo de mulheres que, além de tecerem, também fazem todo o processo do linho, de cultivar o linho, de produzir a fibra, e fazem também muitas demonstrações públicas, vão a feiras. Então também são pessoas que estão habituadas e interessa-lhes também esta divulgação, quer seja por redes sociais ou por uma entrevista para uma televisão, quer seja num projeto de textos como é este documentário.
2: No outro

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1: Alguns lugares eu acho que eu reconheci, outros não, né?
2: Uhum.
1: Qual foi mais ou menos a rota, né, que você fez, a trilha aí que você fez, começando por Portugal e chegando até a Galícia para gravar com essas mulheres, né? Por quais lugares Sim. vocês passaram?
2: Então, portanto, foi Castelo Branco, que é a minha cidade de origem,
1: uhum.
2: e depois ali à zona, Aranhas, que é uma aldeia também ali no distrito, é já o distrito de Castelo Branco, mas é na zona de Penamacor. Depois fomos mais abaixo ao Alentejo, a Mértula. Depois também fomos um bocadinho mais a norte de Castelo Branco, que é a Guarda, que é na parte da fábrica, na indústria têxtil. E ainda estivemos perto de Lisboa para gravar a Guida Fonseca.
3: Eu sou Guida. Eu tenho uma paixão muito grande por têxteis, seja qual for a área dos têxteis, particularmente tapeçaria e tecelagem, mas também desde a criação do próprio fio, desde a matéria-prima até o fio, os corantes naturais, tudo me encanta à volta dos têxteis. Às vezes perguntam-me porquê. Eu acho que é uma coisa de coração, porque foi, talvez, porque na minha infância eu cresci numa alfaiataria.
2: E já depois na Galiza, ficamos ali mais pela zona de Lugo e também contactámos com outra tecedeira, que é de Pontevedra, também na Galiza, mas juntámos todas ali ao pé de, cerca de Lugo.
1: Uhum.
2: Então acho que não me estou a esquecer de ninguém. Foi mais ou menos essa rota, digamos, para a gravação do documental, mas depois a nível pessoal fui conhecendo também outras pessoas de outras zonas, não é? Mas assim, para o documental, para o documentário, foi esta a rota.
1: Uhum. Beatriz, o filme que passei aí pela Galícia, por Portugal, foi premiado uhum. na categoria Mirades, do Docs Valência, né? E isso me faz Sim. perguntar qual a relação de vocês e do documentário com essa região da Espanha, né? Já que o documentário se passa uhum. em outra região aí da península.
2: Uma das produtoras é de Alicante, e então Alicante faz parte da comunidade valenciana, portanto por aí há este contacto. Eu também vivo um pouco entre Espanha e Portugal, portanto entre Alicante e Castelo Branco, e há essa conexão. Depois também há toda esta experiência de que trabalhámos com pessoal, equipa de rodagem, não? Que foram da produtora, foram aqui de Alicante, portanto há esta parte de equipa de produção que é pela parte de Valência, né, da comunidade valenciana.
1: Uma parte mais técnica mesmo da produção do
2: Sim,
1: documentário,
2: exato,
1: né?
2: Exato.
1: Beatriz, para a gente já se encaminhar para o final da entrevista, onde que a gente pode ver o filme agora que ele já passou pelo Docs Valência, né? Tá em algum festival?
2: Uhum.
1: Qual é o circuito, né, para esse filme?
2: Agora ainda não se pode ver em nenhum sítio, estamos nas etapas seguintes, que é enviar aos festivais, que esperemos que algum festival possa aceitá-lo para poder ser visto, e queremos também ainda, isso ainda não foi feito e é algo que para mim é prioritário, é importante. As terceiras que participaram no filme, no documentário, ainda não o viram, mas
1: okay.
2: queríamos lhe mostrar numa sessão pública, portanto é isso que nós estamos a tentar organizar, uma sessão aberta em Portugal e outra na Galiza. Na Galiza se calhar talvez aí na zona de Lugo, e em Portugal em princípio na zona de Castelo Branco, para que, digamos, cada grupo de terceira e as pessoas que participaram no documentário possam assistir confortavelmente numa sala de cinema com um ecrã grande e não através do computador, porque obviamente podíamos já ter enviado o link, mas queríamos também que elas pudessem ir e que as pessoas, o público que vá ver, que também as possa ver e que elas possam falar de viva voz, terem também um palco, não é? Então estamos aí a tentar organizar esses dois visionados, e depois é o processo normal de envio dos filmes para festivais e à espera se temos respostas positivas ou não.
1: Você falou de não enviar um link, né, para elas assistirem e fazer esse encontro delas, né, com o cinema. Eu queria, já para encerrar, né, falar que o filme, pelo menos essa impressão que eu tive, também faz um convite à contemplação aí da vida analógica, né? Eu acho que não aparece nenhum celular, nenhuma tela nesse filme, só mesmo a câmera, vamos dizer assim, como um dispositivo atual. Isso foi proposital? É parte da sua linguagem de trabalho? Ou é uma viagem minha?
2: Não, tá certo, Camila, sim. Eu, na verdade, trabalho também, à parte do que é o texto e a tecelagem, trabalho na parte audiovisual com o analógico, o celuloide, 16 mm principalmente. E gosto de entrecruzar as duas práticas, porque na minha visão a materialidade é compartida, há muitos gestos e técnicas compartidas. Aliás, o projetor analógico 16mm, se formos ver, foi criado a partir de uma máquina de cozer Singer. Portanto, há todo esse mundo conectado entre o têxtil e o cinema analógico, com o celuloide. E para mim, tanto a tecelagem, e levando a coisa mais abrangente, o têxtil, como o cinema analógico, é algo muito de contemplação, de esperar, não é? Quando, uhum. quando se filma com uma câmara analógica ou fotografia analógica, temos que esperar, não podemos ver se ficou bem ou não a imagem, temos que esperar pelo revelado. Então há essa ideia de contemplação, e mesmo na minha prática artística sinto que, além do ato de criar a peça, esse momento de contemplar e de esperar, creio sempre que é esse, a parte da técnica e da prática, é esse momento de espera, de alargar o tempo, que eu procuro também para sentir, digamos, a mensagem, para sentir um fulgor, essa iluminação da criação. Portanto, para mim é importante também esse tempo lento de esperar, porque às vezes há sensações, ou há mensagens, ou há imagens que só nos chegam se virmos muito tempo. Eu também gosto muito, além da contemplação, do tempo lento, também do loop, da repetição, que é algo que também existe muito na tecelagem, os movimentos em repetição. Também essa questão da repetição e do tempo lento, eu acredito que daí possa captar algum significado, alguma sensação, alguma informação.

0: Então tentámos no documentário ter e criar esse tempo mais tranquilo, mais lento, que se calhar pode ser mais difícil de entrar no filme por não ter essa rapidez e ser uma coisa, além de que não ninguém fala, não é? Não há voz humana, a não ser as canções. Mas queríamos, foi de propósito, não é? Queríamos mesmo que as pessoas tentassem entrar nesse ritmo da tecelagem. Não quer dizer que a tecelagem, muitas vezes as pessoas dizem, ah, deve ser super tranquilo. É um ritmo lento, mas não significa que seja tranquilo. Às vezes também o material ou a técnica, há coisas que, há um fio que se rompe ou dá-se nós e a pessoa tarda muito tempo em desfazer o nó e pode se irritar e às vezes é preciso sair do tear e respirar um bocadinho profundo lá fora e voltar. Portanto, o tempo lento ou a contemplação não significa necessariamente que seja tranquilidade, mas sim, é algo que eu gosto nesta prática.
1: Então fica o convite para descobrir essas mensagens e esses tempos da tecelagem em Calada. Conversamos aqui com a Beatriz Freire, uma das criadoras do documentário Calada, premiado no Festival Docs Valência de 2026. Muito obrigada por atender a Rádio Exterior Espanhola, Beatriz, e até uma próxima.
0: Muito obrigada, Camila. Até a próxima. Limpa.

0: Essa música que estamos ouvindo se chama Amandelli e é a que dá nome ao primeiro disco solo de Pepe Habichuela, lançado em 1983. A gente escolheu se despedir com esse grande artista que até a semana passada foi uma das principais referências do violão flamenco. O violonista vinha de uma família inteira de músicos, os Habichuela, naturais de Granada, na Andaluzia. Mas em vez de simplesmente repetir o que aprendeu de pequeno, Pepe abriu a guitarra flamenca para o mundo. Nesse disco, por exemplo, participa o percussionista brasileiro Rubem Dantas, famoso por introduzir o cajón peruano no flamenco quando tocava com Paco de Lucía. E é nesse disco que o flamenco conversa com outras músicas e outros ritmos.
1: Essa foi, aliás, uma das grandes contribuições de Pepe Habichuela, mostrar que era possível mexer na tradição sem perder a raiz. Ele tocou com gigantes como Camarão de la Isla e Enrique Morente, com quem construiu uma parceria fundamental para a renovação do flamenco. Ao longo da vida, Pepe ainda se aproximou do jazz e de outras culturas musicais, sempre levando consigo aquele toque profundamente granadino e flamenco.
0: Pepe Habichuela morreu na semana passada aos 82 anos. E Granada, sua cidade, se despediu dele poucos dias depois, reunindo músicos, amigos, familiares e admiradores.
1: Nós também damos o nosso adeus com ele e com outra música sua, Habichuela en Rama, que também é o título do célebre álbum de flamenco instrumental. Ele foi lançado por Pepe Habichuela em 1997 com a colaboração de seu filho e sobrinhos que faziam parte do grupo Ketama. Vamos conferir e até quinta-feira que vem. Tchau!